0: Coração dispara aqui na frequência 106,1. Vitor Agüero DJ aqui na rádio, todo mundo ouvindo a 106. 0983106106, o WhatsApp que está habilitado aqui na rádio. Pra você que tá curtindo aí no TikTok, dá o tap aí na tela, hein? Pra todo mundo que tá ouvindo. Tá gostando isso? Aqui na Siesta 106. Eu vou falar de novo o número do telefone do WhatsApp, 0983106106. Manda aí a mensagem, manda aí. Alô, alô.
1: Oye, Ima, Leila Pereira, presidenta de Brasil, Palmeira.
0: Um alô pra todo o pessoal do Palmeiras, aí tá na audiência.

0: Palmeira, número 1.
1: Você puxa caminhão, da bicho?
0: Eu não, cara.
2: Oi, da bicho. Você tá gostoso hoje. Que cor de calcinha você tá usando?
3: Hello, Abai. Hello, Abai. Andar o meu cu, Abai.

0: rádio. Alô, lá vem o negão.
1: Oi, lá, sou de Castinheira.
2: Mira, cole da bicha, o sea, con nada de tu seis brasileiro, o sea, de Yujiguin y SP, o sea, que puta do cerro, o sea, mira, cuche, club querido, o sea.
0: Um abraço
2: pra você, amigo.
0: Eu menti. Falou, você roubou, tenho. Essa canção pediu Oscar Acosta, hein? Eu menti.
3: Eu menti, pois o meu coração me...
0: Alô?
4: Você é viado.
0: Ah. Eu acho que você é boiola, hein?
1: Ô, oh, rapazinho.
0: Alô?
1: Você tem bolo?
0: Eu não.
1: Você tem bolo? Tu já devi?
0: Eu não, cara. Pra cima.
2: Tiquito, que nem papão, sabe, senhor?
0: Anunciação. Ui. Arruma as leves das paixão que vem de vento. Tu vem chegando. 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
1: Só não sou o que, rapaz, hoje em dia. Você comeu o que?
2: Eu não, cara.
1: Comeu a orelha do porco não. Ou só falava muito do Palmeiras aí, ó? Aqui é o corintiano, rapaz.
2: Aí, alô, pro Corinthians também. Todo mundo na audiência. Eu não comi nada,
3: Alô, rapazinho, Vitorzinho. Que linda musiquinha. Pô, nem é nem canhuguinho.
2: Na Manga Roça. Anunciação. Vamos lá.
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2: Pele macia e carne de caju.
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2: Aí vai, ó.
4: Pele macia,
2: ai, carne de caju. Saliva doce, doce mel, mel do sul.
5: Em vez de ponto, é vírgula, dizem.
2: Vírgula.
5: Vírgula.
2: É. Pé. 106,1.
5: Pé.
2: É, mas também posso falar ponto, mas eu sou de Ponta Boná, não sou do Bahia.
5: Deu lá de Bahia.
3: Anime, né, Caxin? Aí, Bolsonaro.
6: Quero gostar.
7: Eu da Bichu Aguilera, o maestro Bichu, Victor Martiu, DJ Eucalipto.
2: Alô, galera, eu só vou falar pra você que amo de verdade, eu só senti, só foi com você, meu bem. Todas essas lembranças do meu coração ficaram junto comigo e você deixou, me deixou muito mal acostumado.
4: Tiver sentir, foi com você, meu bem.
2: É, achei uma já música, verdad, esa. No me di ni cuenta de la hora, será. Nos tenemos que ir, señores. Dios en primer lugar y las demás cosas vienen por añadidura. Doy fe de eso, ¿eh? Cuidado con el raudal, los perros, ¿eh? Tomen en serio esto, ¿eh? Nos vamos. Víctor Agüero en controles, David Aguilera. Y en última parte estuvo nuestro amigo DJ Elano, ¿eh? Nos vamos, chao. Hasta mañana.

0: Mañana estamos de vuelta, ¿eh?
1: Muito obrigado vocês que estão na audiência ouvindo a 106,1 Rádio Paraguai. Já está chegando toda a equipe do parlamento aqui na rádio. Tchau, tchau. Até amanhã.